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Boa noite. E hoje o Transitions faz 6 anos no ar, hein? Que beleza. Então, eu gostaria de relembrar 2 programas que participei antes de fazer parte da equipe PUFM. E o primeiro louco a me dar a oportunidade foi o Ricardo Costa, do Energy Pop. Lá em setembro de 2019, conversando no chat do programa, resolvemos fazer um com temas de filmes dos anos 80. E hoje, hein, quem diria? Além de uma grande amizade, acabamos parceiros de pool. Olha o que você foi arrumar. Obrigado aí, Mr. Costa. E vamos então relembrar esta parte do programa.

0: você olha Cyndi Lauper aí com o clássico dos Goonies. E o restante, você soube aí relacionar qual música era de qual trilha de filme? Sei não, velho. Cola lá no Face que tem o playlist com os respectivos nomes dos filmes. Entre eles teve o do Highlander, do De Volta pro Futuro, A Garota de Rosa Choque, ó, cê é louco.
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E esse último bloco fiz para o programa Flash Mix de 2020, do cara que viabilizou Transitions, DJ Akin. Valeu, Marcão. Cara, obrigado por tudo aí, pelos conselhos, até compartilhou a estrutura da Rhythm, mas principalmente pela amizade. Já rolando as salzeiras,

E fecha esta edição de 6 anos agradecendo todo o apoio e a paciência dos ouvintes e dos parceiros. Se não fosse por vocês, eu não chegaria até esta marca. E muito,

muito obrigado mesmo ao Marcelo Tibério, nosso comandante, que vem mantendo a Pool viva durante todos esses anos. Sempre inovando na programação, deixando a qualidade do som cada vez melhor e principalmente mantendo a boa música, que é a alma e a característica da rádio. E eu espero também sempre estar atendendo às expectativas de todos. Agora, na sequência, vem os programas do Quezinho e do Paulinho. Não sai da rádio. Fique com Deus e um grande abraço.

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2: Oi, gente, tudo bem? Que a sua terça-feira seja maravilhosa, né? Um bom dia pra você. Hoje, dia 4 de agosto, é o dia da campanha educativa de combate ao câncer. E o Mundo Verde tá chegando com a dica consciente do dia. Vamos conferir. Você sabia que para produzir apenas uma tonelada de papel, são necessárias 17 árvores e 115 mil litros de água? Além do gasto ambiental na produção, o descarte desse material representa 16% dos resíduos sólidos em aterros, liberando gases poluentes. Reduzir o uso de papel no dia a dia economiza dinheiro, tempo, espaço e diminui a sua pegada ecológica. Adote os documentos digitais e faça sua parte pelo futuro do planeta.
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7: Olá, muito bem, boa noite. Começa agora aqui pela PU FM volume 12, o melhor da house music e suas variações. Quezinho por aqui até às 11 da noite e vamos ouvir tudo de house music, desde soulful house, a funk house, disco, progressive, deep house, ambient and the future. Iniciamos o mês de agosto e as edições da nova temporada do volume 12. O volume 12 também, em toda a edição, tem o destaque, o volume 12 FM. Hoje uma finalzinho dos anos 80 que fez muita pista aqui no Brasil ferver. Simbora, começou o volume 12.
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0: agora a gente baixa um pouco o beat, mudando o clima aqui no volume 12. Royal Intention e os vocais de Carmina Day, Never Let It Go.
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0: hoje chega ao fim, mas sexta-feira com DJ Residente aqui no volume 12. Te espero, sexta às 10 da noite, aqui pela Pool. Valeu, boa noite, tchau, tchau.
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5: Oi, oi, meus amigos, terça-feira maravilhosa, que bom ter a companhia de vocês aqui na nossa rádio. E olha, anote essa dica de ouro para quem tem gatinho filhote. Nunca brinque utilizando as suas mãos ou os pés. Para os felinos, tudo que se move é uma presa. E se você incentivar, estará ensinando o seu gatinho a te caçar no futuro. O que parece bonitinho e inofensivo no começo, vira um problemão com mordidas dolorosas quando ele cresce. Então use sempre um brinquedo e varinhas apropriadas para educar o seu amigo com muito carinho.
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comando da nave 0.0. Vamos dar início à nossa missão espacial imaginária, trazendo a você as músicas do momento, as produções relevantes do universo Dance Underground e suas vertentes. Nossa tripulação conta com os DJs Tony Caldera, Newton Rabelo e a regimentação técnica de Caio Eduardo e a direção geral de Marcelo Tibério. Nosso WhatsApp aberto para você participar com a gente também nessa viagem, ok?

Ouve o Zero Point Zero, fica por dentro dessa sonoridade diferente que não rola por aí. Zero Point Zero é o marco zero dos lançamentos, pode ter certeza. Luiz Radio com Stay Together.

0: Título do álbum lançado em 79, Super Viagem Instrumental. Aliás, estamos bem instrumentais hoje. Caldeira tem umas instrumentais também aí na sequência, né? Tudo certo aí, Caldeira? Tudo beleza? Vamos nós! Comando agora é todo seu, Caldeira. Senta-se à vontade, você aí do outro lado. Aumente o volume. 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Sigamos com a nossa viagem espacial imaginária.
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Bannister com Soulshine Jazz. E para não perder a linha, mais uma novidade chegando para você aqui: Matt D, Claudio Dipper com Anna Mary Johnson, I Can't Get Enough, uma Emma Clayton remix.

0: com I Can Get Enough, numa Immaculate Remix. Vamos seguindo a nossa missão espacial imaginária aqui pela Pô FM. Este é o 0.0. Conferindo a nossa altitude, pelos nossos controles, já atingimos os 500 mil metros, altitude máxima, é isso? Alô?
1: 0.0 spacecraft at 500,000 meters altitude.
0: Thank you so much, guys.

vamos falar um pouquinho agora do nosso imenso e infinito universo e convido você a refletir comigo um pouquinho também. Bom, se entrássemos numa nave e partíssemos rumo a uma galáxia, mesmo que na velocidade da luz, nunca chegaríamos lá, devido à expansão do espaço-tempo. Calcula-se que o universo tenha cerca de 13,8 bilhões de anos e, desde o seu surgimento, ele está em constante expansão e numa velocidade superior à da luz. Portanto, se a lei da relatividade diz que nenhum objeto com massa pode ultrapassar a velocidade da luz, isso explica não só a impossibilidade de chegarmos a qualquer uma das galáxias existentes no universo, mas principalmente a não realização de alguns de nossos projetos e sonhos, descobertas. Por mais profundos que sejam os estudos sobre o universo e tudo o que há nele, ninguém nunca, jamais saberá sobre o seu surgimento, muito menos sobre seu futuro. Afinal de contas, estamos falando de algo que é infinito. Na real, o intuito neste momento não é especificamente falar da infinitude do universo, mas tê-lo como referência para nossa vida aqui na Terra. É fundamental, gente, que nunca não desistamos dos nossos sonhos. Mas é fundamental também que tenhamos consciência da realidade que não está ao nosso alcance. Aliás, não está ao nosso alcance nem ao alcance de qualquer outra pessoa no mundo. Viver o presente, reconhecendo de fato o valor de tudo que está à nossa volta, sem dúvidas, é a viagem mais bem-sucedida que podemos fazer durante essa nossa estada aqui na Terra. E assim vamos seguindo com a nossa viagem espacial imaginária pelas ondas digitais da Pool FM. Já há 50 minutos em órbita, daqui a pouquinho faremos a nossa reentrada na atmosfera. Essa é mais uma que você ouviu primeiro, através do 0.0, hein? Do álbum Dave e Marissa. Dave Lee e o vocal de Marissa Rose, com You Decide. Partindo para os momentos finais da nossa viagem espacial imaginária. Só lembrando que daqui a pouquinho, meia-noite, logo depois do Zero, tem Luiz Lafay e Alex Hart, direto de Utah, com Luiz Lafay's Collection. Por enquanto,

0: E conferindo com a nossa base, quanto tempo temos ainda? Alô?
1: 4 minutes, 45 seconds.
0: Thank you very much. 4 minutos e 45 segundos está.

0: É isso aí, gente. Muito obrigado por sua audiência qualificadíssima de sempre. Vamos fechando hoje com Takuya Kuroda, Moody. 0.0, que tem a produção dos DJs Tony Caldera, Milton Rabelo, regimentação técnica de Caio Eduardo, direção geral de Marcelo Tibério e apresentação deste que vos fala, Paulinho Ribeiro, de volta sexta-feira agora, 11 da noite, com mais pra você. Tá chegando Luiz Lafez Collection na programação mais quente do planeta, a programação da PU FM. Beijo, muito obrigado, fico com Deus, tchau.
1: 7 seconds. 4 seconds. 2. 1. 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
3: A leitura melhora a capacidade de empatia. Quando nos colocamos no lugar de personagens, treinamos nosso cérebro para compreender e respeitar outras perspectivas.
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1: Olá, meus queridos. Quarta-feira linda, linda. Meu amigo Pet já está por aqui. E você sabia que não dá pra adivinhar o sentimento de um gato olhando apenas para o formato das pupilas dele? É, pra entender o seu felino, analise os olhos em conjunto com a linguagem corporal e os movimentos do corpo. Se as pupilas mudarem de tamanho, repare se há sinais de tensão, posição de ataque ou até mesmo apatia. Esses detalhes ajudam a descobrir se o seu gato está desconfortável, estressado ou precisando de cuidados.
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0: série, né? Fúria, que estreou, acabou de estrear no Disney Plus. É uma série policial que é inspirada no Mistério da Viúva Negra, um thriller cultuado de 1987, fez muito sucesso, em que uma investigadora perseguia uma mulher que se casava com homens ricos antes de matá-los. Emmy Rossum faz Alice Black, agente do FBI que deixou a polícia depois de sofrer abusos de um colega sem formalizar uma denúncia. A investigação a coloca no encalço de Catherine, vivida por Lola Pettigrew, a assassina que escolhe milionários acostumados a escapar de acusações. Suspense policial, Disney Plus, Fúria, já em cartaz.
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0: Voltamos já com muito mais músicas. Pra você. 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
3: Crianças que crescem em ambientes com livros têm melhor desempenho escolar, mesmo em famílias com baixa renda. É o que mostra um estudo da Universidade de Nevada.
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7: Oi, gente, tudo bem com vocês? Já é quarta-feira, metade da semana, dia 5 de agosto. Hoje é o Dia Nacional da Saúde. O Mundo Verde tá no ar com a dica do dia. A energia solar é uma das soluções mais limpas do mundo. Mas você já pensou no que acontece com os painéis antigos? Com o crescimento exponencial dessa tecnologia, pesquisadores já buscam alternativas seguras para reciclar as milhares de toneladas de módulos antigos. A grande aposta do setor é o investimento em indústrias especializadas em dar destino 100% sustentável a esses materiais. O futuro da energia renovável depende da nossa responsabilidade hoje.
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2: A Operação Livre prendeu integrantes de uma rede criminosa que usava a internet para induzir crianças e adolescentes ao suicídio, à automutilação e à violência contra animais. A investigação começou depois que a adolescente Lívia, de 13 anos, tirou a própria vida ao vivo no Discord no dia 22 de julho, em Naviraí, no Mato Grosso do Sul. A transmissão durou cerca de 45 minutos. Entre os presos estão 5 adolescentes de 13 a 17 anos e um homem de 18 anos. O suspeito de ser o chefe do grupo é um adolescente de 14 anos, apreendido no Rio de Janeiro. A polícia também identificou outra vítima em outro estado e conseguiu evitar um segundo suicídio, que já estava marcado. O Discord foi acusado de descumprir o ECA digital por não ter interrompido a transmissão nem avisado as autoridades.
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0: 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O seu dia vai ficar muito mais prático com essas dicas. Coisas e Trecos.
1: Então, atenção, hein? Panela ou fogão com aquela gordura queimada que não sai por nada? Bom, esqueça o sofrimento e use acetona. Pois é, o removedor de esmaltes limpa tudo em poucos segundos. É só jogar na mancha e passar a palha de aço bem de leve, sem fazer força. Limpeza instantânea para facilitar a nossa vida.
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1: O Brasil terminou o primeiro semestre de 2026 com um recorde: 6.341 empresas em recuperação judicial. O número representa uma alta de 6,2% em relação ao fim de 2025, segundo o monitor RGF BizDoc. O pico foi em maio,

0: apontados como as principais causas do problema.
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2: E aí, beleza? Tá na hora de mais um Music Delivery aqui na Pool FM. As clássicas da Dance Music dos anos 80, 90 e 2000. Eu sou o Jeff Fernandes, apresentando e mixando aqui de segunda a sexta-feira, às 10 da manhã, 2 da tarde e 8 da noite. Você está convidada e convidado a curtir aqui na Pool o Music Delivery. E também convidada e convidado a estar junto comigo, não só no Music Delivery, como também no YouTube, no arroba Jeff Fernandes 007. E no Instagram, no arroba JFVoz. Ok? E em 1992, Michael Jackson flertava com o New Jack Swing, um estilo que teve seu ápice entre 86 e até 94, 95, que foi, na minha opinião, um dos últimos momentos da dance para se fazer aquelas edições criativas, né? Como a

0: Esse é o Music Deliver com o Judy Torres. Love You, Will You Love Me. Uma música bem legal, muito boa, mas uma das piores mixagens da Dance Music. O engenheiro estava dormindo, deve ter colocado não estagiário, mas alguém estagiário do estagiário, né? Desculpa aí os estagiários por isso, que inclusive estava com muita pressa. Ou surdo, que parece que ela tá cantando num karaokê. Parece que o cara deu um bypass nos processadores. Bypass é quando você tem um equipamento de áudio para processar o som, e aí você aperta um botão e passa por ele, como se ele não tivesse ali, embora ele esteja. Então é um passa direto, né? Um bypass. Essa é a impressão. Tipo, gravou no microfone de doce, botou lá uma câmera de eco. Nem o reverb, não, tem um reverb desses de karaokê, bem ruim, mas a música é muito legal, que é uma pena, inclusive. Antes aqui, o Depeche Mode com Strange Love, de 87, do álbum Music for the Masses. Cause and Effect, You Think You Know Her, de 90, também de 90, o Concept One, The Question, uma das melhores músicas que tem o Noel, que deve ter um range de vocal aí privilegiado, né, de uma oitava e meia, né, mas ainda assim, as músicas do Noel são bem legais. Você vê que extensão vocal nem sempre quer dizer alguma coisa, né? Positiva, né, pelo menos. Tem gente que tem 4 oitavas de range, do grave até o agudo. Exemplo clássico aqui, Mariah Carey, né? Tem um grave, tem um agudo, tem aquela voz lá de, do apito lá de cachorro, né, que só cachorro escuta, né, as frequências ultra altas. Mas ela é um caso positivo que usa tudo isso para uma boa música. Também The Covergirls com Show Me, lançada em 86, mas o álbum vem em 87 e a música ficou bem mais conhecida em 87. Naquela época, veja bem, naquela época, as músicas duravam mais nos charts. E por quê? Porque, bom, várias teorias, mas uma delas é que o número de lançamentos era infinitamente menor do que hoje em dia. Hoje em dia tem uma música lançada a cada 5 minutos e meio. Então as músicas duram bastante nos charts hoje em dia, tipo, sei lá, 4 ou 5 minutos. E o que acaba caindo num paradoxo. E por quê? Porque hoje você tem muito mais músicas e muito menos tempo para ouvir essas músicas. Então você ouve quando ouve, uma vez só, depois deleta ou esquece a música, porque tem várias outras que foram lançadas, e enquanto você está ouvindo, estão sendo lançadas ao mesmo tempo, o que faz com que um ou outro artista seja lembrado ou seja seguido. E abrindo aqui com Michael Jackson e Jam, 1992, do álbum Dangerous, com inserções de vocais bem sapecas no meio do Heavy D and the Boys, o mesmo Heavy D que faz o rap no original de Jam, mas aqui um sample de uma música chamada We Gotta Our Own Thing, 1989. Beleza? Fechando aqui então mais uma edição do Music Delivery, sempre aqui na Pool, segunda a sexta-feira em 3 edições, 10 da manhã, 2 da tarde e 8 da noite. No YouTube, arroba Jeff Fernandes com 2 F's 007. No Instagram, arroba JF Voice.
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3: O Dia Mundial do Livro Infantil é celebrado dia 2 de abril, data do nascimento de Hans Christian Andersen, autor de contos clássicos como O Patinho Feio e A Pequena Sereia.
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8: 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Estreou na Netflix o novo filme de Kevin Hart, né? Humorista de vários filmes de sucesso também, fazia stand-up aí no começo da sua carreira. Nesses 72 horas em Miami, ele é um executivo de 40 anos, desesperado para salvar sua carreira em declínio. A sua última cartada toma um rumo completamente inesperado quando ele é adicionado por engano no grupo de mensagens de uma despedida de solteiro insana. E sem querer, Joe, né, que é o nome do Kevin Hart no filme, acaba se juntando a um grupo de jovens de 20 e poucos anos numa viagem caótica rumo à Flórida. Entre festas insanas, confusões e ressacas, ele descobre a espontaneidade de novo na sua vida, enquanto tenta sobreviver ao final de semana mais louco. 72 horas em Miami, novo filme de Kevin Hart, é uma comédia bem legal com bastante ação, já disponível na Netflix.
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1: A indústria brasileira produziu 1,8% menos em junho do que em maio, segundo o IBGE. É a segunda queda seguida. Antes, em maio, já tinha caído 0,9% em relação a abril. No total, a perda nos dois meses foi de 2,7%. O gerente da pesquisa industrial mensal, André Macedo, disse que esse resultado eliminou parte do ganho de 4,4% registrado nos quatro primeiros meses de 2026. De 25 ramos pesquisados, 16 tiveram queda, com destaque para coque, derivados de petróleo e biocombustíveis, que recuaram 5,9%. Ainda assim, comparado a junho do ano passado, a indústria cresceu 1,7% e no acumulado do ano, ainda a alta de 1,5%.
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2: Passar horas e horas sentado de qualquer jeito em frente ao computador é um veneno silencioso para o seu corpo. A maioria das pessoas escorrega na cadeira, curva as costas, projeta o pescoço para frente sem perceber o estrago. Essa posição incorreta joga uma carga

0: problemas graves, como a hérnia de disco. Fique atento ao seu corpo e não deixe o seu trabalho destruir a sua saúde física.
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3: O governo federal já gastou 7,03 bilhões de reais em subsídios para conter a alta nos preços dos combustíveis. Os dados são da ANP. A maior parte, quase 7 bilhões de reais, foi para o diesel. O gás de cozinha recebeu 43 milhões de reais. O programa é bancado principalmente por um imposto de exportação sobre o petróleo criado em março. O governo chegou a cortar parte do subsídio, mas voltou atrás com a piora do conflito entre Estados Unidos e Irã. O Ministério da Fazenda quer prorrogar a política. A Petrobras, maior beneficiária, já recebeu 6,2 bilhões de reais.
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0: dicas para você cuidar bem do seu amiguinho.
1: Olá, meus queridos. Quarta-feira linda, linda. Meu amigo Pet já está por aqui. E você sabia que não dá para adivinhar o sentimento de um gato olhando apenas para o formato das pupilas dele? É, para entender o seu felino, analise os olhos em conjunto com a linguagem corporal e os movimentos do corpo. Se as pupilas mudarem de tamanho, repare se há sinais de tensão, posição de ataque ou até mesmo apatia. Esses detalhes ajudam a descobrir se o seu gato está desconfortável, estressado ou precisando de cuidados.
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4: Adolescentes que leem por prazer têm maior autoestima e se sentem mais preparados para lidar com emoções. É o que diz um estudo do Reino Unido.
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1: A eleição presidencial de 2026 está se desenhando como uma disputa marcada pela rejeição, não pelo entusiasmo. As pesquisas apontam que Lula e Flávio Bolsonaro devem se enfrentar no segundo turno, mas os dois têm índices altos de rejeição entre os eleitores. Nesse cenário, convencer quem não quer votar em nenhum dos dois vira a chave da vitória. Candidatos de fora da polarização, como Renan Santos, podem ganhar visibilidade, mas as pesquisas não indicam espaço para romper o duelo entre os dois polos principais. A análise aponta que em 2026 vence não quem inspira mais, mas quem rejeita menos.
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Eu sou Ricardo Costa e você vai comigo adentrando a sua tarde de quarta-feira com muita música de qualidade, muito alto astral, com aquela energia bacana. E, bom, diferentemente da semana passada, hoje eu tô trazendo um programa mais alternativo, ou melhor, um pop alternativo, com uma mistura de synth pop, com dance eletrônico dos anos 2000, com grupos famosos aí, mas trazendo aí já algo dos anos 2000. Enfim, tá um programa bem legal. Primeiro bloco mais anos 80, aí no segundo bloco a gente já invade a década dos anos 2000. O programa tá bem legal, bem dançante, bem gostoso de se ouvir. Bom,

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1: 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Bom, e tá aí finalizando esse primeiro bloco, mais no lado synth pop, alguma coisa alternativa também. E aqui finalizando com Depeche Mode, Behind the Wheel. Bom, mas vamos lá, aqui que eu comecei esse primeiro bloco. Bom, eu iniciei com o ex-vocalista do Oingo Boingo, com Danny Elfman, com Gratitude. Na sequência, Bolshoi, com Always. Toquei também Information Society, com Think. O grupo inglês The Vision, com Hands on My Skin. Cause and Effect, com You Thinking Over. O grupo alemão Camouflage, com Love is a Shield. Outro grupo alemão, Five Times Zero, com Don't Push Me. E finalizando com Depeche Mode, Behind the Wheel. Bom, segundo bloco, aí nós vamos avançar na década e já vamos entrar nos anos 2000. Bom, mas é isso aí, vamos conferir? Vamos nessa? Então...

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1: Bom, e tá aí finalizando muito bem com a banda norte-americana B-52s, que explodiu nos anos 80 na fase New Wave e também se estenderam para os anos 90 e aqui estão nos anos 2000. E finalizando com Juliet of the Spirits, um hit deles de 2008 do último álbum The Fun Flex. Bom, mas vamos lá, aqui que eu comecei esse segundo e último bloco, que eu iniciei com a banda irlandesa U2, e aqui com um hit também dos anos 2000, mais precisamente de 2014, com Every Break a Wave. Na sequência, outra banda irlandesa, Snow Patrol, com Khaled. Aí eu vim com o grupo britânico Skunk Anaisir, com Love Someone Else. Outro grupo britânico, The Stereophonics, com I Wanna Get Lost With You. Aí eu vim com o U2 novamente, com The Magnificent, de 2009, aí já uma pegada bem mais eletrônica. Na sequência eu vim com Coldplay, com Clock. E aqui mais uma dobradinha de Coldplay com Talk. E finalizando com B-52s, Juliet of the Spirit. Bom, foi tudo isso, um programa mais alternativo, porém bem dançante, bem legal de se ouvir. Primeiramente eu quero agradecer a você que ficou até agora curtindo todos esses hits e todas essas pérolas. Bom, tô indo nessa, desejo a você aí uma semana maravilhosa, um mês de agosto incrível, com ótimas oportunidades, muitas energias positivas e conto com você no próximo domingo pra gente mais uma vez fazer esse agito que a gente faz aqui, beleza? Então é isso aí, tenha uma ótima semana

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3: O Tribunal de Contas da União entregou ao Tribunal Superior Eleitoral uma lista com 6.166 nomes de pessoas que tiveram contas julgadas irregulares nos últimos 8 anos. A maioria é de prefeitos e vereadores de pequenos municípios. Mais da metade dos nomes vem das regiões Nordeste e Sudeste, cerca de 3.800 pessoas. Na lista, há 266 nomes de pessoas com cargos políticos de destaque, entre eles um suplente de senador e 2 deputados federais. O levantamento é feito todo ano eleitoral por exigência da Lei da Ficha Limpa e ajuda a Justiça Eleitoral na análise dos pedidos de registro de candidatura. Estar na lista não gera inelegibilidade automática. Os dados serão atualizados diariamente até 18 de dezembro.
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2: Em 1989, o cinema lançava os filmes Máquina Mortífera 2, O Batman de Tim Burton, O Segundo de Volta para o Futuro, Tango e Cash do Stallone, também Querido em Encolher as Crianças. Teve ainda A Sociedade dos Poetas Mortos, conduzindo Miss Daisy, O Terceiro Karate Kid, 007, Permissão para Matar, entre muitos outros filmes. No mesmo ano, os irmãos Chris Reynolds e Mark Reynolds, de Liverpool, da banda Red Flag, lançavam Russian Radio, uma banda que foi fundada, embora eles sejam, né, de Liverpool, a banda foi fundada em San Diego em 1984. A gente ouve aqui Russian Radio com Red Flag aqui no

0: Este é o Music Delivery com Madonna, Like a Virgin, 1984. Também o Lee Merrill, I Want Your Love, de 92. Samples de Remember the Time, do Michael Jackson, de 92. E Gotta Love For You, da Jomanda, de 1990. Ainda Shaw Christopher, com Don't Lose the Magic, 92. New Order, Bizarre Love Triangle, de 86, do álbum chamado Brotherhood. Soft Cell, com Touch, de 82. Taylor Dan, com Prove Your Love, de 88. E Red Flag abriu aqui com Russian Radio, de 1989. Teve aí no meio, né, um Information Society bem maroto, né, What's On Your Mind, entre Red Flag e a Taylor Dan. Fechando então mais um Music Delivery, obrigado aí pela sua conexão. Music Delivery é sempre aqui na Pool, segunda a sexta-feira, 10 da manhã, 2 da tarde e 8 da noite. No YouTube tô lá no @jeffernandes007 e no Insta no @jfvoz. Valeu!
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0: A gente já tinha falado aqui dessa série, né? Fúria, que estreou, acabou de estrear no Disney Plus. É uma série policial que é inspirada no Mistério da Viúva Negra. Um thriller cultuado de 1987, fez muito sucesso. Em que uma investigadora perseguia uma mulher que se casava com homens ricos antes de matá-los. Emmy Rossum faz Alice Black, agente do FBI que deixou a polícia depois de sofrer abusos de um colega sem formalizar uma denúncia. A investigação a coloca no encalço de Catherine, vivida por Lola Pettigrew, a assassina que escolhe milionários acostumados a escapar de acusações. Suspense policial, Disney Plus, Fúria, já em cartaz.
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0: precisa saber. Leitura em voz alta entre pais e filhos nos primeiros anos de vida tem um impacto direto no desenvolvimento da linguagem, da empatia e da atenção, segundo um estudo publicado pela Journal of Pediatrics. 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
2: E falando em produção relevante, essa música marcou um momento na minha vida. 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E fiquei surpreso quando soube dessa remix ano passado, porque apesar de se tratar de um projeto importante do ano de 79, jamais imaginaria que alguém pudesse fazer uma remix 45 anos depois

0: vamos dizer, o ano passado. 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
2: O inverno representa um risco real para o coração e o cérebro. Dados do Instituto Nacional de Cardiologia mostram que os casos de infarto podem subir até 30% nos meses frios e os de AVC aumentam cerca de 20%, especialmente quando a temperatura cai abaixo dos 14 graus centígrados. O motivo está na relação do corpo ao frio. Os vasos sanguíneos se estreitam, a pressão sobe, o coração trabalha mais e precisa de mais oxigênio. Quem já tem pressão alta, diabetes ou colesterol elevado, corre mais risco. Além disso, no inverno, as pessoas se movimentam menos, comem mais gordura e sal e bebem menos água, o que agrava ainda mais a situação.
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1: Oi, gente, tudo bem com vocês? Já é quarta-feira, metade da semana, dia 5 de agosto. Hoje é o Dia Nacional da Saúde. O Mundo Verde tá no ar com a dica do dia. A energia solar é uma das soluções mais limpas do mundo. Mas você já pensou no que acontece com os painéis antigos? Com o crescimento exponencial dessa tecnologia, pesquisadores já buscam alternativas seguras para reciclar as milhares de toneladas de módulos antigos. A grande aposta do setor é o investimento em indústrias especializadas em dar destino 100% sustentável a esses materiais. O futuro da energia renovável depende da nossa responsabilidade hoje.
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1: Então, atenção, hein? Panela ou fogão com aquela gordura queimada que não sai por nada? Bom, esqueça o sofrimento e use acetona. Pois é, o removedor de esmaltes limpa tudo em poucos segundos. É só jogar na mancha e passar a palha de aço bem de leve, sem fazer força. Limpeza instantânea para facilitar a nossa vida.
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1: O ministro André Mendonça, do TSE, deu 10 dias para o governo federal entregar relatórios de gastos com publicidade institucional entre 2023 e junho de 2026. A ordem atende a uma ação do PL que acusa a gestão de ultrapassar em mais de 42 milhões de reais o limite permitido pela lei das eleições no primeiro semestre do ano eleitoral. A contestação envolve campanhas como a do novo PAC, da COP30 e da Escala 6x1. O tribunal busca esclarecer as contas rapidamente, enquanto a SECOM afirma que atuou dentro da lei e apresentará as justificativas.
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5: Existem bibliotecas infantis em lugares inusitados. Camelos levam livros a vilarejos no Quênia. Na Noruega, existem barcos biblioteca. No Brasil, ônibus levam leitura a comunidades ribeirinhas.
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E estreou na Netflix o novo filme de Kevin Hart, né? Um humorista de vários filmes de sucesso também, fazia stand-up aí no começo da sua carreira. Nesses 72 horas em Miami, ele é um executivo de 40 anos, desesperado para salvar sua carreira em declínio. A sua última captada toma um rumo completamente inesperado quando ele é adicionado por engano no grupo de mensagens de uma despedida de solteiro insana. E sem querer, Joe, né, que é o nome do Kevin Hart no filme, acaba se juntando a um grupo de jovens de 20 e poucos anos numa viagem caótica rumo à Flórida. Entre festas insanas, confusões e ressacas, ele descobre a espontaneidade de novo na sua vida, enquanto tenta sobreviver ao final de semana mais louco. 72 horas em Miami, novo filme de Kevin Hart, é uma comédia bem legal com bastante ação, já disponível na Netflix.

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3: Uma pesquisa Meio Ideia apontou que 62,7% dos brasileiros defendem que todos os candidatos convidados participem do primeiro debate presidencial da Band, agendado para o dia 16 de agosto. O levantamento mostra que mais de 6 em cada 10 entrevistados cobram a presença dos postulantes à presidência no encontro, contra apenas 12,3% que consideram o comparecimento desnecessário. Outros 25,1% dos ouvidos não souberam responder ou preferiram não opinar sobre a obrigatoriedade da presença dos políticos.
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2: Passar horas e horas sentado de qualquer jeito em frente ao computador é um veneno silencioso para o seu corpo. A maioria das pessoas escorrega na cadeira, curva as costas, projeta o pescoço para frente sem perceber o estrago. Essa posição incorreta joga uma

0: graves, como a hérnia de disco. Fique atento ao seu corpo e não deixe o seu trabalho destruir a sua saúde física.
1: Belos hábitos, porque se cuidar é questão de hábito.
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4: Porque você precisa saber. O Brasil celebra o Dia Nacional do Livro Infantil em 18 de abril, data de nascimento de Monteiro Lobato, pioneiro da leitura infantil brasileira com o universo do Sítio do Pica-Pau Amarelo.
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1: A Anvisa projeta analisar até o fim deste ano mais 8 canetas genéricas de emagrecimento e tratamento de diabetes que usam substâncias como semaglutida e liraglutida, os mesmos princípios ativos de remédios como Ozempic, Wegovy e Saxenda, com um dos pedidos prestes a ser liberado ainda em agosto e os demais previstos até dezembro. A agência busca dar andamento às propostas apresentadas pelas farmacêuticas desde meados do ano passado. Ao todo, das 24 solicitações recebidas pelo órgão até agora, 6 já obtiveram aprovação, 5 foram rejeitadas e o restante segue em fase de avaliação técnica.
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1: Olá, meus queridos. Quarta-feira linda, linda. Meu amigo Pet já está por aqui. E você sabia que não dá para adivinhar o sentimento de um gato olhando apenas para o formato das pupilas dele? É, para entender o seu felino, analise os olhos em conjunto com a linguagem corporal e os movimentos do corpo. Se as pupilas mudarem de tamanho, repare se há sinais de tensão, posição de ataque ou até mesmo apatia. Esses detalhes ajudam a descobrir se o seu gato está desconfortável, estressado ou precisando de cuidados.
0: Esse foi o Meu Amigo

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2: Mais uma edição aqui do Music Delivery com os hits de todos os tempos, anos 80, 90, 2000, dance, pop, house, funk, hip hop, break, flash house, new disco, disco às vezes, synth pop e tudo que for legal e bacana, a Boa FM toca e tocamos aqui no Music Delivery, certo? Desde já, agradeço aí a sua conexão.

0: bem de 2024, prospa. Obrigado pela conexão, mais Music Delivery sempre aqui na Pool, de segunda a sexta-feira, 10 da manhã, 2 da tarde e 8 da noite. No YouTube, estou lá no arroba jeffernandes007 e no Insta, no arroba jfvoice. Valeu!
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1: A gente já tinha falado aqui dessa série, né? Fúria, que estreou, acabou de estrear no Disney Plus. É uma série policial que é inspirada no Mistério da Viúva Negra. Um thriller cultuado de 1987, fez muito sucesso. Em que uma investigadora perseguia uma mulher que se casava com homens ricos antes de matá-los. Emmy Rossum faz Alice Black, agente do FBI que deixou a polícia depois de sofrer abusos de um colega sem formalizar uma denúncia. A investigação a coloca no encalço de Catherine, vivida por Lola Pettigrew, a assassina que escolhe milionários acostumados a escapar de acusações. Suspeita.

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6: Vamos seguindo com mais aqui nossa super viagem espacial imaginária. Esse é o 0.0, trazendo agora Johnny Negro and the Sunburst Band on Old Times. Aumente o volume, sinta-se à vontade, você está na Poo FM, aqui.

0: não podia ficar de fora. Twin Negro and the Sunburst Band com Whole Times. 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
2: Opa, tudo bem? Boa noite. DJ Frada chegando, esse é o House Tracks pela PUFM. Seja bem-vinda, seja bem-vindo. Eu vou entrando e ficando à vontade. Se acomodem aí, porque já já tem houseira de primeira aqui, hein? 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

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Bora lá para o primeiro set do programa de hoje, começando com What About My Love, um musicaço de 1982 que fez muito sucesso na voz de Johnny Taylor e recentemente foi repaginada pelo produtor inglês Dave Lee, que também é conhecido como Joey Negro, com a voz de Marisa Rose, que ganhou uma pitada de nada mais nada menos de Michael Gray. Aumente o volume, é conhecido como Joey Negro, com a voz de Marisa Rose, que ganhou uma pitada de nada mais nada menos de Michael Gray. 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